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0: 2 horas.
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0: São 3 horas. 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
3: 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Um acontecimento histórico por cada um dos 365 dias do ano. Os dias da história. Uma compilação de Paulo Jorge de Sousa Pinto, com edição de Daniel Vieira. 25 de setembro. 1513. Chegada de Vasco Núñez de Balboa ao Oceano Pacífico. Ao fim de quase um mês de viagem pelo interior do Istmo do Panamá, a expedição de várias dezenas de espanhóis, comandados por Vasco Núñez de Balboa, subiu a montanha junto ao rio Chuconac e vislumbrou neste dia aquilo que procurava: as águas de um imenso oceano até então desconhecido. Balboa tinha saído de Santa Maria, na costa ocidental, com esse objetivo, após um filho de um chefe indígena lhe ter garantido que existia muito ouro além dele. 4 dias depois, e após percorrerem pouco mais de uma centena de quilómetros, os espanhóis chegaram a uma praia, hoje conhecida como Punta Buena Vista. Em nome dos reis de Castela, Balboa tomou então posse da baía e do mar, a que chamou Mar do Sul. Vasco Núñez de Balboa era um aventureiro e conquistador espanhol, natural da região de Badajoz, que nos inícios do século XVI tentou a sua sorte, como tantos outros, nas terras acabadas de descobrir por Cristóvão Colombo. Em 1508, o rei Fernando, o Católico, autorizou a colonização e conquista da Tierra Firme, ou seja, do continente americano, e Balboa, que já se encontrava na ilha espanhola, partiu numa expedição que se fixou na atual Colômbia. Depois da descoberta do Oceano Pacífico, foi nomeado governador do Panamá e almirante do Mar do Sul, mas veio a ser acusado de traição ao governador e foi executado em 1519. A constatação de que existia um vasto oceano para além do continente americano teve um enorme impacto no processo de reconhecimento e exploração do mundo. Em primeiro lugar, abriu caminho à conquista do Peru pelos espanhóis, que ocorreu pouco depois da expedição de Balboa. Depois, levantava a possibilidade de atingir a Ásia, onde os portugueses já se encontravam havia mais de uma década, navegando para oeste. Foi o português Fernão de Magalhães o primeiro a confirmar a hipótese, contornando o continente e lançando-se na imensidão do oceano até atingir as Filipinas. Foi também ele que o batizou com o nome pelo qual passou a ser conhecido, o de Oceano Pacífico. 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

0: São 4 horas. 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

0: Olá a todos, eu sou a Auri e estou com o Jorge Henriques no Duplo Espaço.
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2: Aqui está o Duplo Espaço na sua rádio preferida, todas as semanas, 2 horas com grandes músicas em português, ainda as rubricas Psicologia para Todos com Marcelo Costa e Histórias Verdadeiras com o Rui Fonte, nesta primeira parte da emissão, e na segunda hora não perca o Espaço Entrevista com o Audio Press Portugal e a Mafalda Ramos. Eu sou o Jorge Henriques e é um prazer enorme estar consigo. Avance com a primeira proposta musical, claro, a música em português.

está dado pontapé de saída na primeira parte da emissão de hoje do Duplo Espaço aqui na sua rádio. Daqui a pouco não perca a rúbrica Psicologia para Todos com Marcelo Costa e ainda também a rúbrica Histórias Verdadeiras com o Rui Fonte, que todas as semanas nos traz um autor. É para ouvir daqui a pouco na primeira parte ainda do Duplo Espaço e na segunda hora trago-vos o Espaço Entrevista com o Audiopress Portugal e a Mafalda Ramos. Para já, mais música em português na sua rádio.

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2: Preparadinha para entrar, já tenho mais música em português e logo a seguir trago-lhe a primeira rúbrica com o nosso amigo Rui Fonte, ele que nos vai falar sobre um autor, é a rúbrica Histórias Verdadeiras. Para já, a música.

0: Convido agora a subir ao palco Rui Fonte para nos trazer a rúbrica Histórias Verdadeiras.
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3: 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Luís Vaz de Camões. Nasceu alegadamente em Lisboa em 1524 e morreu alegadamente na mesma cidade a 10 de junho de 1579 ou 1580. Poeta português, considerado uma das maiores figuras da literatura em língua portuguesa e um dos grandes poetas do Ocidente. Pouco se sabe com certeza sobre a sua vida. Aparentemente nasceu em Lisboa, de uma família da pequena nobreza. Sobre a sua infância, tudo é conjetura. Mas ainda jovem, terá recebido uma sólida educação nos moldes clássicos, dominando o latim e conhecendo a literatura e a história antigas e modernas. Pode ter estudado na Universidade de Coimbra, mas a sua passagem pela escola não é documentada. Diz-se que, por conta de um amor frustrado, autoexilou-se em África, alistado como militar, onde perdeu um olho em batalha. Voltando a Portugal, feriu um cervo do passo e por isso foi preso. Perdoado, partiu para o Oriente, passando lá vários anos. Regressou a Portugal e publicou Os Lusíadas, recebendo uma pequena pensão do rei Dom Sebastião pelos serviços prestados à coroa. Mas nos seus anos finais, parece ter enfrentado dificuldades para se manter. Esta semana, vamos ler Luís Vaz de Camões. Amor é fogo que arde sem se ver. Amor é um fogo que arde sem se ver. É ferida que dói e não se sente. É um contentamento descontente. É dor que desatina sem doer. É um não querer mais que bem querer. É um andar solitário entre a gente. É um nunca contentar-se e contente. É um cuidar que ganha em se perder. É querer estar preso por vontade. É servir a quem vence, o vencedor. É ter com quem nos mata lealdade. Mas como causar pode ser o favor nos corações humanos amizade, se tão contrário a si é o mesmo amor? Luís Vaz de Camões, em sonetos. Alma minha gentil que te partiste, alma minha gentil, que te partiste tão cedo desta vida descontente, repousa lá no céu eternamente, e viva eu cá na terra sempre triste. Se lá no assento etéreo onde subiste, memória desta vida se consente, não te esqueças daquele amor ardente, que já nos olhos meus tão puro viste. E se vires que pode merecer-te alguma coisa, a dor que me ficou, da mágoa sem remédio de perder-te, roga a Deus que teus anos encurtou, que tão cedo de cá me leve a ver-te, quão cedo de meus olhos te levou. Luís Vaz de Camões, em sonetos. Mudam-se os tempos, mudam-se as vontades. Mudam-se os tempos, mudam-se as vontades. Muda-se o ser, muda-se a confiança. Todo o mundo é composto de mudança, tomando sempre novas qualidades. Continuamente vemos novidades, diferentes em tudo da esperança. Do mal ficam as mágoas na lembrança, e do bem, se algo novo, as saudades. O tempo cobre o chão de verde manto, que já foi coberto de neve fria, e em mim converte em choro doce canto. E a fora este mudar-se cada dia, outra mudança faz de mor espanto, que não se muda já como suíno. Luís Vaz de Camões, em sonetos. Erros meus, má fortuna, amor ardente. Erros meus, má fortuna, amor ardente, em minha perdição se conjuraram. Os erros e a fortuna sobejaram, que para mim bastava amor somente. Tudo passei, mas tenho tão presente a grande dor das coisas que passaram, que já as frequências suas me ensinaram a desejos deixar de ser contente. Errei todo o discurso de meus anos, dei causa a que a fortuna castigasse as minhas mal fundadas esperanças. De amor não vi, senão breves enganos. Oh, quem tanto pudesse, que fartasse este meu duro gênio de vinganças. Luís Vaz de Camões, em sonetos. Hei de tomar-te, lindo e subtil trançado, que ficaste em penhor do remédio que mereço. Se só contigo, vendo-te, endoideço, que fora com os cabelos que apertaste, aquelas tranças de ouro que ligaste, que os raios de sol têm em pouco preço, não sei se para engano do que peço, ou para me matar as desataste. Lindo traçado, em minhas mãos te vejo, e por satisfação de minhas dores, como quem não tem outra, hei de tomar-te. E se não for contente o meu desejo, dir-lhe-ei que nesta regra dos amores, por o todo também se dão à parte. Luís Vaz de Camões, em sonetos.
0: E hoje fica por aqui a rubrica Histórias Verdadeiras com Rui Fonte.
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0: Prontinha para entrar, já está mais música em português em som nacional. Lá atrás ficou a rubrica Histórias Verdadeiras com o Rui Fonte. Vamos a isto.

Todas as semanas aqui na sua rádio preferida, cá estou eu com grandes músicas em português, ainda as rubricas Psicologia para Todos e Histórias Verdadeiras, e na segunda parte da emissão temos o espaço à entrevista. É um prazer enorme estar consigo e, claro, poder-lhe oferecer a melhor música, sempre em português.

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Marcelo Costa e a rubrica Psicologia para Todos já estão a fazer o aquecimento para daqui a pouco entrarem em campo aqui no Duplo Espaço. Vai nos trazer mais um tema bastante interessante da atualidade que devemos ter em atenção. Mas para já, mais um pouco de música aqui na sua rádio.

0: Convido agora Marcelo Costa a subir ao palco do Duplo Espaço. É a rubrica Psicologia para Todos.
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2: Depressão, excesso de passado e escassez de futuro. A depressão é uma doença que, segundo dados da Direção-Geral de Saúde, afeta cerca de 7,9% da população. Este é um número preocupante, apenas estando atrás das perturbações da ansiedade. A depressão é considerada uma doença silenciosa e, como tal, o seu diagnóstico torna-se dificultado se a pessoa não procurar ajuda. O ouvinte deve estar atento aos seguintes sintomas: alterações de sono, perda ou aumento de apetite, alterações da cognição, lentificação ou agitação de movimentos, cansaço, fadiga, sentimentos de desvalorização pessoal e culpa, pensamentos sobre a morte, humor depressivo e falta de prazer nas atividades que antes via como prazerosas. Neste sentido, se o ouvinte estiver a passar por estes sintomas ou conhece alguém que eventualmente possa estar nessa situação, deve sinalizar o caso e procurar ajuda especializada. A perturbação depressiva afeta em maior número as mulheres, sendo que a mesma poderá iniciar-se em qualquer idade. Contudo, existe maior probabilidade de desenvolvimento de depressão durante a adolescência. Muito provavelmente deve-se aos desafios e crises específicos que são característicos desta faixa etária. É importante também, e aqui reside o perigo da depressão e o motivo da mesma ser silenciosa, não deixar evoluir a doença e procurar ajuda rapidamente, pois é característico os doentes de depressão apresentarem tentativas de suicídio e comportamentos para suicidas, que consequentemente fará com que a sua integridade física seja posta em causa. Para além disto, é igualmente importante saber distinguir corretamente a perturbação depressiva, sentimentos de tristeza e de isolamento social. Assim, o caro ouvinte deve procurar estar atento a todos os sinais desta doença. A depressão resulta de um excesso de passado e de uma falta considerável de futuro.
0: Marcelo Costa e a rubrica Psicologia para Todos.
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0: Um dia alguém disse: grão a grão enche a galinha ao papo. Música a música se faz a emissão do Duplo Espaço todas as semanas aqui na sua rádio. Fica a saber que é um prazer enorme estar consigo e poder contar consigo desse lado, hein? É sempre muito agradável oferecer-lhe a melhor música em português.
5: Neste momento não é possível estabelecer a sua chamada. Por favor, tente mais tarde. Obrigada.

0: Alô?
1: Neste momento não é possível
0: responder
1: a sua chamada.
0: Alô?
1: Por favor, tente mais tarde.
0: Alô?
1: Obrigada.
0: Alô?
2: Não perca na segunda parte o espaço de entrevista com Mafalda Ramos. Ela vai nos trazer mais um convidado para a emissão de hoje. É o espaço Audiopress Portugal. É o final da primeira parte. Regresse comigo. Até já.

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0: São 5 horas. 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
3: Olá, viva, sejam bem-vindos. Estão abertas as portas da segunda parte do Duplo Espaço.

0: Olá, eu sou António Zambujo e estou no Duplo Espaço.
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2: Eu sou o Jorge Henrique, vou-lhe fazer companhia durante esta segunda e última hora de emissão aqui na sua rádio preferida no Duplo Espaço. Não perca daqui a pouco o Espaço Entrevista. Vou chamar a Mafalda Ramos, que nos vai trazer o Áudio Press Portugal e, claro, mais um convidado. Para já, avanço com a primeira proposta musical desta segunda hora.

Aproveito para mandar um abraço a todas as rádios que semanalmente levam até si o Duplo Espaço. Sim, porque você é o principal motivo do nosso programa, do Duplo Espaço, com grandes músicas em português aqui na sua rádio preferida.

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3: Daqui a pouco no Barca Mafalda Ramos com o Audio Press Portugal e, claro, o convidado para o dia de hoje na segunda parte do Duplo Espaço. Lá atrás e nesta segunda hora de emissão ficaram duas grandes propostas em português. É claro, é em português que passa por aqui a música no Duplo Espaço.

0: E agora vamos ao encontro da Mafalda Ramos no espaço entrevista, que nos traz mais um convidado. É o Audiopress Portugal.
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2: O Portugal dos descobrimentos é também muito baseado nas plantas, nos recursos florestais do planeta, das especiarias ao açúcar, à cana do açúcar e às tintureiras, das plantas com capacidade de tinturaria. Nós vivemos sempre ligados às plantas e Portugal tinha uma imensa sabedoria na área da botânica e da ecologia que fomos perdendo nos últimos anos e hoje em dia quase não se ensina botânica. Virámos as costas à floresta e à botânica. Mas continuamos a ser um país ligado à terra e aos recursos naturais. E podemos inverter este caminho com projetos como o que lhe vou apresentar, que acontece na Ilha Terceira, nos Açores. O projeto é de renaturalização de uma pastagem. Esta semana conversámos com o professor Eduardo Dias. Investiga desde os seus 20 anos. Tem 38 anos de investigação. É o diretor do Gabinete de Ecologia Vegetal e Aplicada da Universidade dos Açores. Há uma procura maior de produtos biológicos e Portugal continua a ter muito saber na agricultura biológica ou agricultura natural. Deveríamos ter passado esse conhecimento para os livros. Deveríamos ensinar às nossas crianças. Como nos vai explicar o professor Eduardo Dias em conversa exclusiva ao Áudio Press Portugal.
3: Portugal tem uma longa história da dita agricultura biológica. Tenho ideia de ter lido que quando os outros povos começaram a acordar para a agricultura biológica, nós já o fazíamos de forma natural.
4: Há aqui uma questão de timings. Toda a agricultura até a Revolução Industrial, na fase avançada da Revolução Industrial, era na verdade a agricultura biológica, não é? Não havia adubos químicos, pesticidas e por aí fora, e portanto toda a agricultura era aquilo que hoje em dia pomposamente se vem a chamar agricultura biológica,
3: pronto.
4: Que não é mais do que fazer.
3: Aí não era uma questão de escolha, era assim, pronto.
4: Exatamente. E o que acontece é que enquanto os outros países, a Alemanha, por exemplo, e a Inglaterra, com a Revolução Industrial avançam rapidamente, então pós-guerra ainda mais, para uma agricultura intensificada baseada em agroquímicos, com a capacidade de produzir adubos e depois a descoberta dos pesticidas e dos herbicidas e a intensificação da agricultura, Portugal, até porque tínhamos uma agricultura, na maioria dos casos, tirando o Alentejo, que tinha latifundiários, o resto do país era muito, quase agricultura de sobrevivência, agricultura familiar, mantemos até muito tarde em Portugal com uma agricultura baseada na tradição e que é a utilização dos produtos naturais, dos adubos naturais, da reciclagem das matérias na horta e na casa, das galinhas a abdicarem na cozinha e depois a passearem pela horta e a adubarem. Portanto, mantivemos isso até muito recentemente.
3: Era uma questão de necessidade, portanto.
4: Uma questão de necessidade, uma questão de evolução da cultura. Nós nisto, como em tudo, acordamos tarde, não é? Acordamos tarde para o romantismo, acordamos tarde para nos campos das artes e também aqui a chegada de uma agricultura mais industrial chegou relativamente tarde, aliás, verdadeiramente entrou em Portugal e teve o seu impacto em termos de organização do território e tudo mais com a entrada de Portugal na União Europeia, porque até a entrada de Portugal na União Europeia, grande parte da agricultura, tirando casos pontuais de empresas, seguia processos tradicionais que a gente hoje em dia gosta de chamar da agricultura biológica.
3: E como chegámos tarde, acabámos por nos antecipar, se calhar é melhor ficarmos como estávamos, não é?
4: Sim, e entramos na onda, desta onda moderna da agricultura biológica. Mas eu lembro, por exemplo, que os meus sogros são do Ribatejo e os processos que eles me contam e que falamos da agricultura, para além, obviamente, no caso dos Açores, são profundamente agricultura biológica e são eles profundos conhecedores das tradições e dos meios de uso da terra e das épocas em que se tem que lavrar e que se tem que colher e da relação das espécies e como combater as pragas utilizando o que hoje em dia a gente diz combate biológico, mas que na verdade é associações de espécies que minimizam o impacto das pragas. Tudo isso fazia parte da cultura dos povos até, enfim, uma geração atrás de mim, muito recentemente. Era o normal, não era ensinado na escola, infelizmente. Não a recuperámos para os nossos livros de ensinamento, tem-se vindo a perder progressivamente para uma nova agricultura biológica, agora aparentemente muito sofisticada, mas que, na verdade, uma geração atrás fazia-se como o dia-a-dia era a cultura dos povos, essa agricultura.
2: O projeto de renaturalização de uma pastagem arrancou há 8 anos na Ilha Terceira, nos Açores. Primeiro, foi retirada do uso da terra as sebes, as atividades agrícolas. E depois, então, arrancaram os trabalhos de renaturalização, devolver as terras ao seu meio natural, por forma a tornar essas terras o mais próximo do que eram antes das atividades agrícolas. Mas o professor vai explicar-nos melhor como funciona a renaturalização de uma pastagem.
4: Nós, nestes processos, o que tentamos fazer é ver se conseguimos, não é saltar etapas, mas acelerar etapas. Por exemplo, para perceber o que eu quero dizer com isto, um dos trabalhos muito interessantes que nós fizemos e que deu os seus frutos, os seus resultados, nós sabemos que uma boa parte das espécies, das plantas, dos sistemas mais avançados, que é uma das partes mais avançadas deste processo, são transportadas por aves. Portanto, na verdade, os pássaros e os pombos que vão comer, por exemplo, a baga dos cedros e a baga dos louros e por aí fora, e depois, nos sítios onde vão cantando e marcando território e fazendo ninhos, vão largando as suas fezes, que têm sementes incluídas. E, portanto, elas germinam. Bom, nós fizemos poleiros artificiais, ou seja, nós construímos em determinadas zonas desta área, poleiros, são ramos secos, até experimentámos vários tipos de ramos, de árvores secas, de coisas feitas em madeira, com travos de madeira, experimentámos vários tipos de poleiros para que as aves se sentissem atraídas, confortáveis, a irem mais vezes cantar e mais vezes nidificar naquela zona e, com isso, acelerarem o processo. Em vez de cair, vamos lá, uma semente por dia, ou em vez de cair 10 sementes viáveis por ano, pudessem cair 1000, ou pudessem cair 2000 sementes por ano viáveis e, portanto, em vez de nascer uma planta por ano, pudessem nascer 10 ou 20 plantas, 10 ou 20 árvores por ano, em vez de nascer só uma. Tivemos um êxito relativo, vimos isso acontecer, percebemos qual era o poleiro que melhor atraía as aves, percebemos que havia um aumento da chuva de sementes. Os timings é que ainda não conseguimos contar as novas árvores, porque o processo agora tem 5 anos, na altura quando foi fechada a tese tinha 3 anos, e portanto é cedo demais para ver as consequências e tirar os resultados, mas sim, ou seja, conseguimos comprimir o tempo, vai? Conseguimos acelerar o processo que devia levar 30 ou 40 anos a acontecer, num processo que ocorreu em 3, 5 anos do processo, e com isto, digamos, transformámos o que era uma sucessão natural numa renaturalização provocada por nós, não é? Controlada por nós.
3: Portanto, o projeto arrancou há 8 anos e vai ter uma duração de mais quanto tempo?
4: Pois, supostamente, o projeto em si, enquanto nós pudermos e tivermos financiamento para trabalhar naquela zona, vamos continuar a fazer trabalhos, obviamente ajustados a cada fase, não é? Nós passámos agora à fase, digamos, de controlar ou, de certa maneira, reverter as pastagens. Neste momento, já praticamente naquela área, não há espaço que a gente diga isto é uma pastagem. Sim, senhor, ainda há ervas, algumas delas ainda são ervas de forrageiras, portanto, ervas que estavam lá para alimentar o gado, mas já há muito pouca, e grande parte dos espaços estão recuperados por espécies nativas, embora muitas delas sejam herbáceas ou sejam musgos, que estão a recuperar aquelas áreas. Vamos entrar numa nova fase, por agora, enfim, quando nós quisermos, quando tivermos a oportunidade, que é a entrada dos arbustos. Já começam algumas zonas a entrar os primeiros arbustos. Portanto, como dizia, é uma sucessão, um processo sucessional, em que há uma primeira fase em que substitui as ervas das pastagens por ervas nativas, depois há uma segunda fase que substitui as ervas por arbustos, e a pouco e pouco vamos substituindo os arbustos por árvores até obter o objetivo final, que é a floresta, uma floresta encharcada que existiria na sua forma mais primitiva. E, portanto, nesta fase estamos na transição. Vamos começar a trabalhar nisso. E, como digo, creio que o processo em si, pelo menos foi assim que nós entendemos e que fizemos os acordos, é irreversível. Ou seja, o processo termina quando, daqui a muitos anos, se calhar daqui a 80 anos ou daqui a 100 anos, se possa dizer isto está na sua forma máxima selvagem e, portanto, não fazemos mais nada aqui, é simplesmente usufruir deste bem e dos serviços que ela nos presta. Até lá, enquanto existirem, provavelmente, isto já parece um bocadinho poesia, mas enquanto existirem investigadores, enquanto existirem financiamentos, enquanto existirem capacidade de trabalho...
3: Pois, o problema às vezes é mesmo um investimento, não é? O financiamento.
4: É verdade que sim. Os investigadores têm, em Portugal, têm esta missão dura, que é provar a quem investe financeiramente, em Portugal e em muitos outros sítios, provar a quem investe que vale a pena investir.
3: Muito bem, porque é um trabalho gigantesco, é um trabalho unânimo, de uma importância vital, é o caminho, não é? É o futuro e é esse tipo de paisagens que nós queremos percorrer nas nossas caminhadas. E eu penso que, tal como eu fiz-lhe esta pergunta, porque eu entrevisto muitas vezes cientistas, mas ligados às outras áreas da biologia humana, cientistas portugueses que estão espalhados pelo mundo e eles já têm um financiamento mais privado do que propriamente estatal. E isto acaba por lhes dar um conforto para não estarem sempre a depender dos orçamentos do Estado e tudo mais, e dos governos, e então permite olhar para esse horizonte, não é? A longo prazo, e saber que isso vai ter continuidade. E acho que é o que é importante, né, no vosso projeto, que é assegurar a continuidade.
4: É um bocadinho difícil, porque a dimensão da maioria das empresas, estamos a falar, a EDA, por exemplo, é na verdade uma das maiores empresas dos Açores, haverá mais duas ou três, mas depois não há muito mais empresas que tenham, digamos, um superávit financeiro que lhes permita...
3: E os lusodescendentes que vão ouvir esta peça, podem por livre iniciativa entrar em contato com o professor e com a Universidade dos Açores e saber como é que podem apoiar este projeto?
4: Claro que sim, nunca me aconteceu, mas seria muito bem-vindo e de uma imensa alegria essa nova experiência.
3: E o que, nós, é, que, verdade, e o que é que faz falta? O que é que poderia também seduzir as pessoas a juntarem-se ao projeto? Onde é que estão a sentir mais necessidades? O que é que poderia impulsionar e dar aí mais conforto ao projeto?
4: A ecologia de campo, portanto, estas áreas de trabalho de ecologia de campo vivem muito, na verdade, de mão de obra, portanto, vivem muito de investigadores. E eu julgo que a área mais interessante é, de facto, apoiar ou financiar bolsas de investigação que permitissem aos novos jovens não só desenvolverem a sua formação, como com o seu trabalho contribuírem para acelerar estes processos, para intervirem nestes processos.
2: Nos Açores, estão a renaturalizar os terrenos num projeto enorme, inspirador, ambicioso e duradouro, porque pode levar até 100 anos. Fazem falta mais jovens, mais mão de obra, e quem quiser juntar-se ao projeto e apoiar ou financiar, pode fazê-lo. Entrar em contato com o professor Eduardo Dias, da Universidade dos Açores.
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9: Ponto final no Espaço Entrevista desta semana. No Duplo Espaço foi com a Mafalda Ramos e, claro, o Audiopress Portugal.
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9: Agora, a música é outra. 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

Nesta emissão do Duplo Espaço do Hoje na sua rádio, seja bem-vindo. É um prazer enorme estar consigo durante estas duas horas e poder lhe oferecer a melhor música sempre em português. Aí está mais uma para ouvir bem alto. Aumente o volume do seu rádio.

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final da emissão de hoje do Duplo Espaço. Estou de regresso na próxima semana com mais música em português, ainda nas rubricas Psicologia para Todos com o Marcelo Costa e Histórias Verdadeiras com o Rui Fonte, e ainda na segunda parte da emissão, o Espaço Entrevista com a Mafalda Ramos e o Audiopress Portugal. Eu regresso na próxima semana. Façam-me um favor, sejam felizes.

0: 6 horas.
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0: 7 horas.
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0: São 8 horas.
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0: São 9 horas. 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

0: São 10 horas.
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0: 11 horas.
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0: É meio-dia.
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1: Horas.
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2: Os dias da história, um acontecimento histórico por cada um dos 365 dias do ano. Os dias da história, uma compilação de Paulo Jorge de Sousa Pinto, com edição de Daniel Vieira. 27 de maio, 1644. Batalha da passagem de Shanghai, na China. A passagem de Shanghai é uma das principais passagens da Grande Muralha da China e localiza-se no ponto onde esta termina, junto ao mar, num local designado por Lao Long To, a cabeça do velho dragão. Foi aqui que ocorreu, neste dia, naquele ano de 1644, um confronto militar que decidiu os destinos da China, quando as forças imperiais do general Wu Sangui abriram as portas da muralha aos exércitos manchus do príncipe Dorgon, vindos do norte, e derrotaram as tropas de Li Zicheng, que haviam recentemente derrubado a dinastia Ming e tomado a capital. Foi uma batalha em larga escala, calculando-se em cerca de 100 mil os efetivos de Li e mais de 150 mil as forças da aliança entre Dorgon e Wu. Após uma vantagem inicial, as forças de Li foram dizimadas pela cavalaria Manchu e dispersaram em desordem, deixando aberta a passagem para Pequim. A China vivia então numa época de caos social e político. A dinastia Ming, que tinha governado durante quase 3 séculos, colapsara perante as revoltas de camponeses e o avanço dos exércitos manchus após uma sucessão de maus anos agrícolas, crise económica e dissolução do aparelho administrativo. Em 1644, um movimento rebelde de camponeses e soldados amotinados, liderado por Li Zicheng, avançou sobre Pequim, onde entrou após derrotar as tropas imperiais enviadas ao seu encontro. Sem dispor de defesas nem recursos, o último imperador Ming suicidou-se. Esta conjuntura foi rapidamente aproveitada pelo príncipe Dorgon, que avançou em direção à muralha. O general Wu Sangui, que comandava a guarnição da passagem de Shanghai, aceitou colocar-se ao seu serviço. Com a vitória obtida no campo de batalha, os exércitos manchus tinham o caminho aberto para avançar para Pequim, o que fizeram de imediato. Li Zicheng, entretanto, recuara e saqueara a capital após o que fugiu para oeste. A 5 de junho, o príncipe regente Dorgon entrou em Pequim à frente das suas tropas e tomou posse da capital em nome do imperador Zunzi, o primeiro imperador da nova dinastia Qing. Os dias da história.
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0: 16 horas.
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0: 17 horas.
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0: São 18 horas. 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

0: são 19 horas. 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

0: São 20 horas.
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4: São as direções, os sentidos, a quimera, a inspiração e o enlei da jornada por um certo oriente. É a hora mágica, das mil e uma noites e dos beduínos do tempo, da simbiose entre poemas compostos nos passos da saudade e a música que nesta tenda é uma memória que nos habita. Somos nós e eles, os lugares por onde viajamos para nos reencontrarmos connosco próprios.
5: Prezados ouvintes, sejam todos muito bem-vindos a mais uma emissão do programa Um Certo Oriente, um espaço plural de partilha musical, de entretenimento, de encontro de pessoas, de mundos, de culturas e de saberes, apresentado por este vosso anfitrião António Rodrigues, que no curso do próximo tempo, aqui nesta nossa rádio a transmitir via web para todo o mundo, procurará proporcionar-lhes momentos diferentes e aprazíveis, compartilhando a melhor seleção musical, as curiosidades de ontem, de hoje e de sempre, e os pensamentos simples que nos chegam dos insondáveis destinos do Norte de África, Médio Oriente, Golfo Pérsico e da região peninsular do Sul da Ásia. Sob a erudita reflexão do poeta libanês Khalil Gibran, quando inspirou a que sejamos sempre capazes de viver tudo o que há de sagrado em cada instante, proponho-lhes o meu singelo convite para que nos façam companhia e desfrutem de uma deleitável jornada pelas exóticas quimeras de um certo Oriente.
4: Sê paciente e confia na viagem.

Acordes iniciais da emissão de hoje de Um Certo Oriente a contemplarem as presenças, as vozes e os talentos da cantora, atriz e dançarina indiana Nora Fatehi na versão Ghazali Latina. Alinhados no horizonte, escutamos também Yedrab El Roub, expressão dramática e coloquial árabe, frequentemente usada para reclamar da dor, das complicações ou da natureza avassaladora de se estar apaixonado. Isto na voz da cantora natural do Kuwait, Dana Halabi, e numa agradável fusão musical. Três intérpretes de luxo, três notáveis talentos transfronteiriços, mormente o rapper e cantor sueco assírio Richie Rich, o músico jordano Issam Al-Najjar e o artista libanês Raghib Alama, no inédito título Noche Roja. Prosseguimos a nossa jornada pelos jardins ao oriente de nós com uma playlist de ritmos a todos os títulos magnificente. Tudo mil e uma excelentes razões para permanecer na nossa companhia e apreciar cada instante desta jornada singular. Continuando agora, ao som do cantor, compositor e produtor musical belga-marroquino, número 1 nas tabelas de músicas mais ouvidas na região do Médio Oriente e Norte de África, Distinct, com o single Yama, num registro ao vivo acompanhado pela conceituada Red Bull Symphonic, e da Terra dos Faraós, outro número 1, Mohamed Ramadan, ator, cantor, rapper, dançarino e produtor musical, apelidado pelos seus fãs egípcios como a Águia do Alto Nilo, trar-nos-á precisamente Number One. E do Sudão, é com agrado que vos apresento o cantor e compositor sudanês Moh Ali, com o single Tala Halpadra, música descrita pelo próprio como o primeiro reggae islâmico árabe. Tema que, no momento certo, nos encaminhará até ao nosso próximo conteúdo.

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1: Hoje falar-vos-ei um pouco sobre aquela que é uma saborosa herança árabe viva na mesa portuguesa. A açorda, conhecida em árabe clássico como açurda. A açorda é um dos exemplos mais claros da influência árabe na culinária portuguesa, especialmente no uso do pão como base alimentar, um legado deixado durante séculos de presença muçulmana na Península Ibérica. De origem humilde, a açorda consistia em pão esfarelado ou rasgado, embebido em caldo, azeite, alho e ervas, sendo um prato comum no mundo árabe medieval. Este método de reaproveitamento do pão foi assimilado pelas populações locais e transmitido ao longo de gerações. Em Portugal, sobretudo na região do Alentejo, a açorda ganhou identidade própria com pão, alho, azeite e coentros, mais tarde enriquecida com peixe ou ovos escalfados. Apesar da adaptação regional, a estrutura do prato mantém claramente a herança árabe, marcada pela simplicidade, pelo aproveitamento integral dos alimentos e por sabores intensos, mas equilibrados. A açorda não é apenas um prato tradicional português, é também um testemunho vivo do cruzamento cultural árabe-ibérico que ainda hoje se preserva à nossa mesa. É um certo Oriente. Seguimos viagem.

0: com a nossa trajetória musical a cumprir a primeira metade da emissão de hoje de Um Certo Oriente, escutámos outro cantor pop egípcio de reconhecida notoriedade, conhecido no seu país de origem pelo cantor da máscara de malha branca, Too Late, na melodiosa faixa de finais de 2025, Sinin, expressão dialectal frequentemente usada para se referir a algo abençoado, belo ou frutífero. Ainda entre artistas conterrâneos, o trio de cantores Amr Mustafa, Ziad Zaza e Muataz Mahdi obsequiaram-nos com Betenihle. E do panorama musical sírio, o cantor revelação do pretérito ano de 2025, Al-Shami, interpretou-nos Kifo. Animados que estamos nesta cadência rítmica na nossa sintonia de preferência a emitir para todo o mundo via web e onde semanalmente, ao longo desta hora, o Ocidente encontra o seu Oriente, receberemos seguidamente no alinhamento a dupla marroquina El Gran Toto e Manal, e viajando até Haifa, Liraz Russo, conhecido mundialmente pelo nome artístico de Static, um dos cantores e compositores de maior sucesso em Israel, trará-nos-á o vigoroso tema Al-Arasi.
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0: Assim que nos escuta em casa, no trabalho, em viagem, onde quer que se encontre, reitero o meu convite para que se mantenha na nossa companhia, desfrute e confira todas estas boas vibrações escolhidas especialmente a pensar em si.

entre dunas e sonhos, com a nossa caravana a começar a fazer paulatinamente o caminho de volta, percorreremos o restante itinerário musical com uma seleção exclusiva de temas que nos ajudarão a adornar essa rota, nomeadamente com o cantor e rapper egípcio em ascensão, amplamente reconhecido como uma das figuras proeminentes da cena musical contemporânea egípcia, misturando géneros como hip-hop, trap e pop árabe, Ali Loka, no marcante Mawawel. E do Líbano chega-nos a carismática artista Haifa Werpe, com Badnarro, seguindo-se-lhes já na parte final, e para musicalmente nos despedirmos da melhor maneira possível, as unanimemente harmoniosas interpretações do israelita Ori Ben Ari e Edin Ben Zakin, em Maktoub, e a voz da emergente cantora egípcia Ruba Imam, na interpretação de Sharhabil Ahmed, originalmente assinada pelo músico e pai do jazz sudanês Bahri. E assim se faz num certo Oriente. O pensamento que decora o pergaminho que sela a emissão de hoje inspira-nos que devemos ser motivados como falcão, que voa gloriosamente, e magníficos como o leopardo que luta para vencer. Passemos menos tempo com papagaios e pavões. Uns são só conversa e outros são só cor. Palavras do poeta persa Jalaluddin Rumi. Que assim seja. Até já!

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1: E praticamente a concluir o capítulo de hoje do programa Um Certo Oriente, aproveito esta oportunidade para deixar uma palavra de gratidão a todos vós, estimados ouvintes, que durante esta última hora me concederam a amável honra da vossa simpática companhia. Bem-ajam, Maktub, estava escrito.

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1: São 22 horas. 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

0: São 23 horas.
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0: É meia-noite.
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0: Uma hora.
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